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Aqui a mão, tanto levanta o vinho, lavara e o pai, né? Ó, não olha,